0: E ouvimos a cantora de soul britânica, que há 20 anos vem sendo back vocal para vários artistas, entre eles o Tito Jackson, o Sister Sledge e o Alexander O'Neill. Diane Shaw, com Second Chance, de 2018. Mas a letra é do Patrick Grant e Gwyn Guthrie, de 1976. E rolei os holandeses Bernard Oates com Rob Van Schaik do The Limit, Destiny, de 1985. E ainda passou na agulha da Pool FM, Adrina, Don't Put Me in That Position, de 1987. E antes, o grupo que foi lançado e empresariado pelo pai dos Jacksons, o Joey Jackson, Windjammer, com o hit do segundo disco, que foi top 20 no Reino Unido, Tossing and Turning, de 1984. E depois disto, só lançaram só mais um LP. É, e a Pool quer escutar você, hein? Então se liga, deixa sua mensagem ou peça aquele som através do WhatsApp da rádio. 11 9 4324 4662.
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0: E vem aí pra subir as VUs o projeto que é uma mistura de house, soul e funk do Funk Atomic. Em parceria com a cantora, compositora e empresária norte-americana Tracy Hamlin, junto com Derek McKenzie, que é baterista e produtor do Jamiroquai desde 94. Riding on the Moon, versão de 2025.

0: E essa foi a sonzeira dos DJs e produtores italianos Antonello Ferrari com o Aldo Begamasco e com a Swilly Fleming, cantora britânica e ex-vocalista do The Bride New Habits, de 2016 a 2018, Music of Life, de 2025, e toquei ainda o The Fog, Been a Long Time, de 2021, e o Birdie, com Angela Johnson, Strong Enough, de 2025. E ainda fez uma presa pelo Transitions, o Just the Funk, que é um trio de DJs e produtores italianos, com ela que começou a cantar em corais gospel numa igreja do Brooklyn, Jocelyn Brown, Special Love, lançada em 98, mas essa versão é de 2024.
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0: E agora vai bater nas caixas da Boom FM, covers e mashups. Inicio com uma banda pop independente que foi formada em Nashville, Tennessee, composta pela Annalise Marantz, vocalista principal e compositora, o Cal Tucker, baixista e DJ, com Michael Morland, guitarrista, do I Am With You, que é uma abreviação do I Miss You Too com Crazy, de 2020, cover do Gnarls Barkley, de 2006.

0: É, depois não sabe porque a gente dói. O mashup de responsa para o Bruno Mars versus o Indito. Last Night, 24K Magic, Save My Life de 2023. E ainda girou nos 33 RPMs o Dog Hair, Get Lucky, cover do Daft Punk de 2013. Meu, muito obrigado mesmo pela sua audiência. E você já tá ligado. Continue conectado na PU FM, que na sequência vem o volume 12 com o Quezinho. Fique com Deus e até o próximo Transitions.
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3: Olá, meus queridos, tudo bem? É terça-feira, dia 15. Hoje é dia do cliente e também dia nacional do músico terapeuta. E no Mundo Verde de hoje, o assunto é casamento. Vamos conferir. Quer realizar um casamento inesquecível e ao mesmo tempo amigo do meio ambiente? Uma ótima ideia sustentável é adotar a política de não receber presentes físicos na cerimônia. Você pode sugerir aos convidados que doem o valor para causas e instituições ambientais. Outra opção incrível é pedir que ajudem a neutralizar as emissões de carbono do deslocamento, combinando carona com os outros convidados.
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0: ajustando o volume para potência máxima. Ainda não chegamos. Mais volume. Ok. Ajustando. Ajustado. Precisamos do volume 12. Ok. 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
1: Muito bem, boa noite. Começa agora aqui pela Pool FM Volume 12. O melhor da House Music e suas variações. Quezinho por aqui, até às

0: a track de Michael Gray, Think. E dando um toque que em outubro, aniversário de 3 anos do programa Volume 12, teremos edições exclusivas com muitas novidades. Vem track de Jonas Blue com Paloma Faith, Mistakes.
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2: Volume 12 FM. E desta vez a track de De La Soul, Saturdays. É uma canção do trio americano de hip hop De La Soul, lançada em 23 de julho de 1991 pela gravadora Tommy Boy Records, como segundo single de seu álbum de estúdio De La Soul Is Dead. A música alcançou a 22ª

0: Sensacional, sensacional na finaleira do programa, o volume 12 Ether. O destaque de hoje para Della Soul. E sendo assim, a edição de hoje chega ao fim. Sexta-feira tem DJ aqui no volume 12. Então até lá, te espero. Boa noite, beijo, abraço, tchau.
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7: Olá, olá, meu amigo Pet, está no ar. E atenção, hein? O bicarbonato de sódio é um excelente aliado caseiro no combate à eliminação das pulgas. Espalhe o produto pelos tapetes estofados da casa, esfregue bem com o auxílio de uma escova. Em seguida, passe o aspirador de pó por todas as superfícies e jogue o filtro no lixo externo. Essa dica simples ajuda a manter a sua casa limpa e o seu pet protegido.
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espacial e imaginária. Vamos nós. A partir de agora, trazendo para você as músicas do momento, as produções relevantes do universo Dance Underground e suas vertentes. Nos nossos estúdios em São Paulo, temos DJ Tony Caldera, Caio Eduardo na regimentação técnica, da Chapada Diamantina, DJ J

0: moda pesada pra você aqui no Zero. É Mood Man com Black Mahogany. Abrindo o canal 2 aqui para nossa conexão internacional.
1: Now, from Philadelphia, USA, Newton Rebello, in the mix.

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2: O tempo está passando mais rápido. Tá voando. Por que será, né? Será que a Terra que tá girando mais rápido ou isso é coisa da nossa cabeça? Olha, os dois, viu? As duas coisas. Cientistas que monitoram a Terra têm registrado uma variação na sua rotação. Em 19 de julho de 2020, a rotação da Terra foi registrada em 1,46 milissegundos a menos do que 24 horas. Em 29 de junho de 2022, aumentou para 1,50 milissegundos a menos. Apesar das hipóteses relacionadas aos fenômenos naturais, a causa ainda é desconhecida. Bom, agora, e por que que isso é coisa da nossa cabeça? Vamos lá. O nosso cérebro mede o tempo proporcionalmente ao que já vivemos. Por exemplo, para uma criança de 2 anos de idade, 1 ano representa 50% do tempo de vida dela. Para uma criança de 10, 1 ano representa 10%, e assim sucessivamente. Lembra quando a gente era criança e o tempo demorava a passar? 1 ano de escola, pelo amor de Deus, era uma eternidade. 30 dias de férias pareciam meses, né? E isso tem uma explicação científica, viu? Segundo um estudo em 2025, que monitorou mais de 650 cérebros, concluiu que cérebros jovens processam mais informações por segundo do que cérebros mais velhos. Bom, até aqui nenhuma novidade, né? Máquina velha é mais lenta mesmo, mas não é bem assim. Máquina é uma coisa, mas com o ser humano, com o nosso cérebro, é outra coisa. E a explicação aqui neurológica é a seguinte: cérebros mais velhos não se empolgam em armazenar aquilo que já conhecem, mesmo que numa versão atualizada, né? E claro que isso é devido à bagagem de conhecimento, né? De tantas coisas já vividas e que o dia a dia não é mais apreciado com tanta empolgação quando mais jovem. E esse processamento mais lento é que faz com que o tempo pareça passar mais rápido. Paralelamente, a proporcionalidade da idade em relação aos anos. Como eu disse aqui, para uma criança de 2 anos de idade, 1 ano representa 50% do tempo da vida dela. Para uma de 10, 10%. E para uma de 50? Que 1 ano representa apenas 2% do tempo de vida. E para quem chegou aos 100, apenas 1%. Bom, a Bíblia fala sobre o encurtamento do tempo, né? Quando Jesus foi questionado pelos seus discípulos sobre o final dos tempos. Isso tá lá em Mateus 24, 22, ok? Que se o tempo não fosse encurtado, ninguém sobreviveria devido a tanta angústia, tanto sofrimento. É o que vemos nesses últimos tempos aí, né? Pessoas preocupadas em ganhar tempo ao invés de aproveitar o tempo, de buscar o novo, de coisas novas, de se renovar. E é esse o nosso papel aqui: difundir o trabalho dos cérebros jovens, acelerando o processamento dos cérebros mais velhos, a fim de que, pelo menos, o tempo não passe tão rápido ouvindo as mesmas músicas de sempre. Entendo que todos temos nossas preferências, de lembranças e de coisas boas, e isso é muito importante para as nossas vidas, né? Mas a falta da busca pelo novo conduz a uma caminhada em círculo. E isso não é bom, porque fica sempre no mesmo lugar, né? É o que acontece com a maioria das pessoas. Por isso, vamos de novidades, para acelerar o nosso processamento cerebral, né? Oh, que beleza! Crack is that.
3: Zero. 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

0: que essa você também tá conhecendo pelo 0.0, hein? É Cracker's Ass, Shine.
1: Anote aí.
0: Aqui é o seguinte, a fila anda, viu? Quando falam dessa banda, as pessoas já pensam, ah, always there, always there.

0: do álbum Into You, de 2023, Incognito, com a voz e teclados de Kiko Alota, 1993. Zero Point Zero chegando no Japão todos os sábados e quartas-feiras, sempre às 11 da manhã. Muito obrigado pela audiência aí. Arigato, Rayon. Vamos iniciando o processo de reentrada da atmosfera. Alô, em quanto tempo estaremos em solo?
1: 4 minutes, 15 seconds.
0: Thank you so much. Em 4 minutos e 15 segundos estaremos em solo.
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0: 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O primeiro computador do mundo pesava mais de 27 toneladas. Foi construído na década de 1940 e ocupava uma sala inteira, consumindo mais energia do que uma casa grande. 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
2: Porque você precisa saber.
3: O nariz humano pode detectar mais de 1 trilhão de odores. Nossa capacidade olfativa é muito mais complexa do que se pensava anteriormente, permitindo que distingamos uma variedade enorme de cheiros.
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1: Quarta-feira maravilhosa para você que nos acompanha, meu amigo Pet já está no ar. E escovar os dentinhos do seu cão ou gato diariamente é essencial para a saúde bucal deles. Como os pets precisam se acostumar com a novidade, tenha paciência e transforme o momento em brincadeira. Utilize petiscos como recompensa para criar uma associação positiva e agradável para o animal. Esse cuidado constante evita o estresse na rotina e, claro, né, previne doenças sérias na gengiva.
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2: Pra quem perdeu nos cinemas, agora na HBO Max chegou o Supergirl. O filme fracassou nos cinemas e ganhou haters até antes de estrear. Só que o filme é bem divertido, cheio de ação, tem o talento da jovem Millie Alcock como a Supergirl e é o segundo filme da nova fase da DC. Millie interpreta Kara Zor-El, uma heroína criada entre os destroços de Krypton, sim, o planeta de Superman e dela também, marcada por perdas que a tornaram mais cínica e amarga que o próprio Superman. A trama adapta a base de Supergirl, Mulher do Amanhã, quadrinho premiado de Tom King e Bilkis Evely, onde a busca de diversão espacial de Kara é interrompida por Ruthie Mary Knoll, a atriz Eve Ridley, que tem um apelo por justiça pelo assassinato da sua família. Assista e tente se divertir, porque tem também no elenco Jason Momoa, aparecendo como o personagem marcante da DC, o Lobo. Supergirl, já disponível na HBO Max.

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2: Oi, gente, tudo bem com vocês? Uma maravilhosa quarta-feira. Hoje, dia 16 de setembro, é o Dia Internacional para a Preservação da Camada de Ozônio. E tem dica importante para você aqui no Mundo Verde. Vamos à dica de hoje. A produção de carne responde por grande parte dos gases do efeito estufa em todo o mundo. Ao ficar apenas um dia sem consumir carne, você economiza litros de água e evita emissões. Estudos mostram que aderir ao vegetarianismo pode reduzir sua pegada de carbono em mais de 70%. Pequenas mudanças no cardápio semanal fazem uma enorme diferença para o planeta.
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5: Um grande tubarão branco seria capaz de detectar uma única gota de sangue em uma piscina olímpica. Isso é resultado de seu olfato altamente desenvolvido.
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0: 7 da noite.
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2: Quem está com a CNH ou a autorização para conduzir ciclomotor vencida entre 5 de junho e 8 de dezembro de 2026 não precisa correr agora. A validade foi estendida automaticamente até 9 de dezembro. Não precisa pedir extensão nem emitir documento novo. Durante as fiscalizações, os agentes já devem reconhecer o prazo a mais. A regra não vale para motoristas com o direito de dirigir suspenso ou cassado. Depois de 9 de dezembro, quem foi beneficiado tem mais 30 dias para renovar a CNH normalmente, com exame de aptidão física e mental.
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2: Minha gente, atenção, hein? A esponja de lavar acumula bactérias se não for higienizada e seca corretamente após o uso. Para resolver isso, lave bem a esponja, retire o excesso de água e coloque de molho na água sanitária. Deixe agir por uns 5 minutinhos. Torça novamente e leve ao micro-ondas em potência máxima por 1 minuto. Esse processo simples elimina os germes e garante uma cozinha muito mais segura.
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1: Aposentados e pensionistas do INSS podem usar até 45% da renda para crédito consignado de novo. A margem tinha caído para 40% por causa de uma medida provisória do novo Desenrola Brasil, mas essa MP caducou porque o Congresso não votou a tempo para convertê-la em lei. Com isso, tudo voltou ao que era antes. Os cartões de crédito consignado e consignado de benefício, porém, continuam suspensos por ordem do TCU desde maio, por causa de indícios de irregularidades encontrados em auditorias. A Febraban informou que contratos já firmados durante a MP não mudam. O INSS confirmou que as novas regras valem para contratos novos.
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2: Começa aqui pela Pool FM, o Music Delivery, com os grandes hits da Pool FM mixados em um set para você. Você aí no trabalho, em casa, no PC, no celular, no seu Super Sound System ou ainda no seu fone de ouvido. Obrigado aí pela sua conexão. 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Aqui é o Jeff Fernandes e o Music Delivery é sempre aqui na Pool FM, segunda a sexta-feira, 3 edições, 10 da manhã, 2 da tarde e 8 da noite. E neste, a gente vai ouvir aqui algumas novidades e outras não tão novas assim da década de 90. Começando com Rico and Guga, Ritual, de 2024, aqui no Music Delivery.

0: Show Music Delivery com Bizarre Inc. Surprise, 1996. Antes, Barbara Tucker com Everybody Dance, The Horn Song, 1980. Masters at Work, India, To Be In Love, 1999. Final da década de 80, Kenny Dope Gonzalez organizou uma série de festas com seu amigo Mike Delgado sob o nome de Masters at Work. E a história começa aí, no final da década de 80. Antes, Christian Fischer com Restless, 2024, produção aí do alemão de Leipzig. E Rico and Guga com Ritual, 2024, que é uma dupla brasileira de Progressive. Fechando aqui mais um Music Delivery, sempre na Pua FM, segunda a sexta-feira, 10 da manhã, 2 da tarde e 8 da noite no YouTube. Estou lá no arroba jfernandes007 e no Insta no arroba jfvoice. Valeu!
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quarta e última temporada de Silo, marcando a estreia dos novos episódios para dia 9 de julho de 2027. O vídeo chegou logo depois do encerramento da terceira temporada e antecipa o confronto definitivo entre Juliette Nichols, a atriz Rebecca Ferguson, à frente dos habitantes do Silo 18, contra a estrutura de controle instalada no Silo 1. As imagens mostram o xerife Paul Billings contando publicamente aos moradores que existem outros silos. Ele acrescenta que o medo do ar exterior foi construído pelo mesmo sistema. Outra cena esperada coloca Juliette diante de Daniel Kim, o ator Ashley Zuckerman, personagem cuja história ganhou dimensão decisiva no encerramento da terceira temporada. Graham Yost é o criador e o showrunner de Silo, resumiu o tom dos episódios finais em entrevista recente e disse que a quarta temporada vai ser guerra total. Essa quarta temporada já foi gravada, inclusive, por isso a Apple já antecipou a data de lançamento. Pra você que curtiu a história até aqui, não perca então, dia 9 de julho, falta tempo ainda, de 2027, a última temporada de Silo.

precisa saber. O chocolate foi usado como moeda. Os maias e os astecas usavam grãos de cacau como forma de pagamento, além de usá-los para fazer uma bebida amarga que consideravam sagrada. 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
3: E falando em produção relevante, essa música marcou um momento na minha vida. Momento que obviamente não volta mais, mas novos momentos surgem. E fiquei surpreso quando soube dessa remix ano passado, porque apesar de se tratar de um projeto importante do ano de 79, jamais imaginaria que alguém pudesse fazer uma remix 45 anos depois

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1: O Japão bateu um recorde histórico. Pela primeira vez, o país chegou a mais de 100 mil pessoas com 100 anos ou mais. O Ministério da Saúde, Trabalho e Bem-Estar registrou oficialmente 107.677 centenários. As mulheres são maioria esmagadora, 98.298 contra 13.379 homens, quase 88% do total. Em 2025, o país tinha 99.763 centenários, ou seja, em um ano foram mais de 7.914 pessoas nesse grupo. Para comparar, em 1963 o Japão tinha só 153 pessoas com 100 anos ou mais. O número passou de 1.000 em 1981, chegou a 10.000 em 98 e a 50.000 em 2012. Este ano, 54.294 novos centenários receberam carta e presente do primeiro-ministro como homenagem.
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1: A saúde do seu intestino pode ser resumida em uma palavra: equilíbrio. A nossa microbiota floresce quando entregamos hidratação adequada, menos produtos ultraprocessados e baixo consumo de álcool e açúcar. Adotar essas práticas não ajuda apenas na digestão, mas reduz a distensão abdominal e a inflamação sistêmica. Escute o seu corpo e trate o seu intestino com carinho. Um ambiente intestinal saudável é a base para uma vida muito mais vibrante.
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3: O Brasil ganhou 14 novas opções de canetas injetáveis para tratar diabetes tipo 2 e obesidade em 2026. A Anvisa autorizou medicamentos à base de semaglutida, liraglutida e tirzepatida ao longo do ano. Em maio, a AMS lançou a Ozivy, a primeira semaglutida sintética análoga a biológico registrada no país. Em julho, mais 5 semaglutidas foram aprovadas e em agosto vieram a semaglutida genérica da AMS e o Semaclick da Germed. Ter registro da Anvisa não quer dizer que o remédio já está disponível na farmácia. O preço precisa ser aprovado pela CEMED antes da venda. Nem todas as canetas são indicadas para emagrecer. Algumas foram aprovadas só para diabetes tipo 2. Todos os medicamentos exigem receita médica com retenção na farmácia.
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1: Porque você precisa saber. As pessoas passam, em média, um terço de suas vidas dormindo. Isso equivale a cerca de 25 anos, considerando que uma pessoa viva, em média, 75 anos.
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3: Quarta-feira maravilhosa para você que nos acompanha. Meu amigo Pet já está no ar. E escovar os dentinhos do seu cão ou gato diariamente é essencial para a saúde bucal deles. Como os pets precisam se acostumar com a novidade, tenha paciência e transforme o momento em brincadeira. Utilize petiscos como recompensa para criar uma associação positiva e agradável para o animal. Esse cuidado constante evita o estresse na rotina e, claro, né, previne doenças sérias na gengiva.
2: Esse foi o Meu Amigo Pet.
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1: Quando um casal que fez fertilização in vitro se separa, o destino dos embriões congelados pode virar um problema sério. No Brasil, as normas do Conselho Federal de Medicina exigem que os pacientes registrem por escrito antes de gerar os embriões, o que deve acontecer com o material em casos de divórcio, fim de união estável ou morte. Mas quando um quer usar os embriões e o outro não, duas autonomias entram em conflito: o desejo de ser pai ou mãe de um lado e o direito de não participar de um projeto parental do outro. Há casos ainda mais delicados, como o de mulheres que congelaram embriões antes de um tratamento contra o câncer. Segundo especialistas, conflitos que ultrapassam a medicina podem chegar à justiça.
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8: É isso aí, muito boa tarde a você, amigo e ouvinte da Pool FM. Tá começando agora mais um programa Energy Pop Reload. Eu sou Ricardo Costa e você vai comigo aí nos próximos 60 minutos com muita música de qualidade, muito alto astral, com aquela energia bacana. Bom, hoje quarta-feira, dia 16 de setembro, programa Energy Pop Reload e, coincidentemente, é o meu aniversário. Vou aproveitar aqui para comemorar junto com você, ouvinte, que está conectado nesse exato momento na Pool FM, e hoje eu tô trazendo dois blocos bem legais. O primeiro, alguns clássicos dos anos 80, alguma coisa também dos anos 90. E o segundo bloco, aí sim, bastante especial, pois domingo passado eu fui no show do Jamiroquai, fiz 30 minutos de algumas músicas das minhas preferidas do Jamiroquai. Obviamente que faltou muito mais músicas que eu gosto, pois o repertório dele é bem grande e tem muita música legal que eu não toquei nessa segunda meia hora. Mas em 30 minutos não dá pra fazer milagre, né? Então, segundo bloco, um mini especial do Jamiroquai, e estou aqui para comemorar com você o meu aniversário. Portanto, um Energy Pop especial de aniversário desse que vos fala. Então é isso aí. Vamos curtir? Vamos comemorar? Então... 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
1: Bom, e tá aí, finalizando muitíssimo bem com esses 30 minutos de Jamiroquai. E aqui com uma que eu adoro, que é de 2005, Don't Give Hate a Chance. Inclusive no show, ele abriu com essa. Inclusive aproveitando pra falar do show, que show sensacional. Olha, o cara, que no caso é o JK, o vocalista, é uma simpatia, carismático, canta demais, tem uma presença de palco incrível, dança, as backing vocals também mandam muito bem, a banda inteira é fenomenal, eu fiquei bobo. Bom, eu assisti o show ali na cara do gol, na pista super premium, ali, meu, pertinho, mas o cara é uma simpatia, ele desceu do palco, foi ali na área VIP, meu, o pessoal levou disco, ele autografou no palco. Eu não tinha conhecimento dessa simpatia toda, quer dizer, já gostava da música dele e fiquei mais fã ainda. Bom, mas é isso aí, foi um programa bacana, especial, justamente no dia do meu aniversário, inclusive eu quero aqui agradecer a todos que já me parabenizaram e aqui mesmo no programa, e com certeza ainda teremos mais parabéns para receber durante o dia. Então é isso aí, eu quero agradecer a você que ficou até agora curtindo, ouvindo mais essa edição do programa, e obviamente que eu vou pedir para você continuar aqui na PUC, porque muita coisa boa ainda está por vir, e já aproveito também para convidar você para domingo que vem aí, pra gente poder mais uma vez fazer essa festinha, essa bagunça e esse agito que a gente faz sempre no nosso finalzinho de domingo. Beleza? Então é isso.

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2: Um surto de salmonela na Europa deixou centenas de pessoas doentes e acendeu o alerta sobre os cuidados com a comida. Na Inglaterra, foram registrados 305 casos confirmados e uma morte ligados a um grupo dos investigados até 1º de setembro de 2026. Na Bélgica, mais de 300 pessoas adoeceram por causa de ovos da produtora Laerco BV. No Brasil, não há risco ligado ao surto europeu, mas os cuidados em casa continuam importantes. A salmonela é uma bactéria que causa infecção intestinal com sintomas como diarreia, febre, cólicas, náuseas e vômitos, que aparecem entre 6 e 72 horas após comer o alimento contaminado. Cozinhar bem os alimentos é a principal forma de se proteger. Lavar frango ou ovo em casa não elimina o risco e pode ainda espalhar a bactéria pela cozinha.
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2: Fala, galera, aqui mais um Music Delivery com as boas, as clássicas dos anos 80, 90 e 2000 e também atuais.

0: Nightcrawlers, Push the Feeling On, faixa de 2003, original de 1992. Eric Prydz com Call On Me, de 2004, Madison Avenue, Don't Call Me Baby, 1999, Deep Dish com Say Hello, de 2005, e o Eddie Amador com Rise, 1999. Este foi o Music Delivery, fechando aqui muito bem com chave de ouro, sim, sim, sim. Tô lá no YouTube, no arroba JeffFernandes007, no Insta, no arroba JeffVoice, Jeff com dois Fs, Voice, V-O-Z. Ok? Obrigado aí pela sua conexão. Music Delivery é sempre aqui na Pool, segunda a sexta-feira, 3 edições, 10 da manhã, 2 da tarde e 8 da noite. Abraço.
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2: Pra quem perdeu nos cinemas, agora na HBO Max chegou o Supergirl. O filme fracassou nos cinemas e ganhou haters até antes de estrear. Só que o filme é bem divertido, cheio de ação, tem o talento da jovem Millie Alcock como a Supergirl e é o segundo filme da nova fase da DC. Millie interpreta Kara Zor-El, uma heroína criada entre os destroços de Krypton, sim, o planeta de Superman e dela também, marcada por perdas que a tornaram mais cínica e amarga que o próprio Superman. A trama adapta a base de Supergirl, Mulher do Amanhã, quadrinho premiado de Tom King e Bilkis Evely, onde a busca de diversão espacial de Kara é interrompida por Ruthie Mary Knoll, a atriz Eve Ridley, que tem um apelo por justiça pelo assassinato da sua família. Assista e tente se divertir, porque tem também no elenco Jason Momoa, aparecendo como o personagem marcante da DC, o Lobo. Supergirl, já disponível na HBO Max.

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2: Porque você precisa saber. A leitura estimula o cérebro de forma intensa. Em exames de ressonância magnética, regiões relacionadas à linguagem, memória e emoção se ativam quando alguém está lendo ou ouvindo uma história.
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2: Vamos iniciar a nossa missão espacial imaginária, trazendo para você as músicas do momento, as produções relevantes do universo Dance Underground e suas vertentes. Já vamos decolando, já indo para trás da lua, trazendo Terry Hunter, featuring Barbara Tucker, com Holding On.

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1: O agronegócio brasileiro vive uma mudança importante no jeito de cuidar da produção. Três conceitos estão no centro dessa transformação: saúde única, bem-estar animal e bem-estar único. A saúde única conecta a saúde das pessoas, dos animais e do meio ambiente. O bem-estar animal cuida das condições de vida do rebanho. E o bem-estar único amplia esse cuidado para as pessoas que trabalham nas fazendas também. Segundo a MSD Saúde Animal, as propriedades certificadas em bem-estar único cresceram 316% entre 2024 e 2025, passando de 12 para 50. A meta é chegar a 100 fazendas ainda este ano. A certificação avalia mais de 170 critérios e conta com auditoria da empresa independente Kima. Na prática, esse modelo melhora a produtividade, reduz perdas e abre portas para o mercado.
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1: Oi, gente, tudo bem com vocês? Uma maravilhosa quarta-feira. Hoje, dia 16 de setembro, é o Dia Internacional para a Preservação da Camada de Ozônio. E tem dica importante para você aqui no Mundo Verde. Vamos à dica de hoje. A produção de carne responde por grande parte dos gases do efeito estufa em todo o mundo. Ao ficar apenas um dia sem consumir carne, você economiza litros de água e evita emissões. Estudos mostram que aderir ao vegetarianismo pode reduzir sua pegada de carbono em mais de 70%. Pequenas mudanças no cardápio semanal fazem uma enorme diferença para o planeta.
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2: Minha gente, atenção, hein? A esponja de lavar acumula bactérias se não for higienizada e seca corretamente após o uso. Para resolver isso, lave bem a esponja, retire o excesso de água e coloque de molho na água sanitária. Deixe agir por uns 5 minutinhos. Torça novamente e leve ao micro-ondas em potência máxima por 1 minuto. Esse processo simples elimina os germes e garante uma cozinha muito mais segura.
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1: O Brasil ficou na 72ª posição no ranking global de igualdade de gênero do Fórum Econômico Mundial, resultado divulgado nesta quarta-feira. O relatório avalia 145 países e completa 20 anos de monitoramento. Na América Latina e no Caribe, o Brasil ocupa a 19ª colocação. O país tirou nota máxima em educação pelo segundo ano seguido. Em política, a presença feminina no Congresso foi de 9,4% para 20,7% desde 2006 e nos ministérios de 12,9% para 40,9%. O ponto mais fraco segue sendo a economia, onde o Brasil aparece na 102ª posição por causa da desigualdade salarial e da pouca presença de mulheres em cargos de liderança.
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5: 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Livros infantis que abordam sentimentos e desafios da infância ajudam as crianças a lidar com emoções como o medo, a tristeza e a insegurança, segundo especialistas em educação emocional.
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0: quarta e última temporada de Silo, marcando a estreia dos novos episódios para dia 9 de julho de 2027. O vídeo chegou logo depois do encerramento da terceira temporada e antecipa o confronto definitivo entre Juliette Nichols, a atriz Rebecca Ferguson, à frente dos habitantes do Silo 18, contra a estrutura de controle instalada no Silo 1. As imagens mostram o xerife Paul Billings contando publicamente aos moradores que existem outros silos. Ele acrescenta que o medo do ar exterior foi construído pelo mesmo sistema. Outra cena esperada coloca Juliette diante de Daniel Kim, o ator Ashley Zuckerman, personagem cuja história ganhou dimensão decisiva no encerramento da terceira temporada. Graham Yost é o criador e o showrunner de Silo, resumiu o tom dos episódios finais em entrevista recente e disse que a quarta temporada vai ser guerra total. Essa quarta temporada já foi gravada, inclusive, por isso a Apple já antecipou a data de lançamento. Pra você que curtiu a história até aqui, não perca então, dia 9 de julho, falta tempo ainda, de 2027, a última temporada de Silo.
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3: O número de defensores do meio ambiente assassinados no Brasil dobrou em 2025, totalizando 26 mortes. Os dados são de um relatório da ONG Global Witness, divulgado hoje. O Brasil é apontado como o segundo país mais perigoso do mundo para ativistas ambientais, atrás só da Colômbia, que registrou 39 mortes. Quase todos os casos no Brasil tiveram origem em conflitos fundiários, como disputas por terras indígenas e reforma agrária. Entre as vítimas estão 11 pequenos agricultores e 7 indígenas. Metade das mortes aconteceu em Rondônia e no Pará. O relatório afirma que esse nível de violência reflete falhas do Estado em proteger essas pessoas.
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As lâmpadas LED, consideradas hoje as mais econômicas, têm vida média 6 vezes maior do que as lâmpadas fluorescentes e consomem cerca de 80% menos energia. Elas ainda são mais seguras, isso porque não possuem mercúrio em seu interior. Quando chegar a hora de se desfazer das lâmpadas, é imprescindível não jogá-las no lixo reciclável. Procure embalá-la bem em papel ou caixa de papelão e levá-las a um ponto de coleta. E o melhor, 98% de todo o material presente nas lâmpadas LED

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1: A saúde do seu intestino pode ser resumida em uma palavra: equilíbrio. A nossa microbiota floresce quando entregamos hidratação adequada, menos produtos ultraprocessados e baixo consumo de álcool e açúcar. Adotar essas práticas não ajuda apenas na digestão, mas reduz a distensão abdominal e a inflamação sistêmica. Escute o seu corpo e trate o seu intestino com carinho. Um ambiente intestinal saudável é a base para uma vida muito mais vibrante.
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3: Porque você precisa saber. A prática da biblioterapia, que é o uso terapêutico da leitura, tem sido usada por educadores, psicólogos e bibliotecários para promover saúde mental, diálogo e autorreflexão.
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1: 8 estados do Brasil estão autorizados a testar um novo tipo de radar de trânsito chamado de radar de velocidade média. Os estados são Espírito Santo, Goiás, Mato Grosso do Sul, Minas Gerais, Paraná, Rio de Janeiro, Rio Grande do Sul e Santa Catarina. Por enquanto, o sistema ainda está em fase de testes e não gera multas nem infrações. Os locais onde o sistema for usado precisam avisar os motoristas sobre o experimento. Diferente do radar fixo tradicional, que mede a velocidade em um único ponto, esse novo equipamento registra o veículo em dois ou mais pontos e calcula o tempo que ele levou para percorrer o trecho. Com base nisso, a velocidade média é calculada. A explicação é da ANTT, a Agência Nacional de Transportes Terrestres.
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1: Quarta-feira maravilhosa para você que nos acompanha, meu amigo Pet já está no ar. E escovar os dentinhos do seu cão ou gato diariamente é essencial para a saúde bucal deles. Como os pets precisam se acostumar com a novidade, tenha paciência e transforme o momento em brincadeira. Utilize petiscos como recompensa para criar uma associação positiva e agradável para o animal. Esse cuidado constante evita o estresse na rotina e, claro, né, previne doenças sérias na gengiva.
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2: E aí, beleza? Tá na hora de mais um Music Delivery aqui pela Pool FM. Eu sou o Jeff Fernandes e de segunda a sexta-feira eu estou aqui, 10 da manhã, 2 da tarde e 8 da noite, com o Music Delivery. Você é convidada e convidado a curtir aqui, curtirem, né? Aqui na Pool FM o Music Delivery. E neste set aqui, quatro melodias, quatro canções dos anos 2000, abrindo com o ano de 2025.

0: Este é o Music Delivery com D-Tron e Seth Draxler, Each Step 2026. Também teve Ed Max Johnny, Wein Nicht Kind, Não Chore Criança. Frankie e Sandrino remix de 2025. David Lee e Marissa Rose com What About My Love, o remix do Michael Gray. Antes Duc Dumont com Won't Look Back, essa de 2016, e abrindo com The Lustrous Blacks, Suck My Disco, música de 2025 do álbum chamado Velocity. Terminando então mais um Music Delivery, lembrando, o Music Delivery é sempre aqui na PUM em 3 edições, segunda a sexta-feira, 10 da manhã, 2 da tarde e 8 da noite. No YouTube, tô lá no arroba jfernandes007 e no Insta no arroba jfvoice. É o próximo.
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0: Mas agora, na HBO Max, chegou o Supergirl. O filme fracassou nos cinemas e ganhou haters até antes de estrear. Só que o filme é bem divertido, cheio de ação, tem o talento da jovem Millie Alcock como a Supergirl e é o segundo filme da nova fase da DC. Millie interpreta Kara Zor-El, uma heroína criada entre os destroços de Krypton, sim, o planeta de Superman e dela também, marcada por perdas que a tornaram mais cínica e amarga que o próprio Superman. A trama adapta a base de Supergirl, Mulher do Amanhã, quadrinho premiado de Tom King e Bilkis Avery, onde a busca de diversão espacial de Kara é interrompida por Ruthie Mary Know, a atriz Eve Ridley, que tem um apelo por justiça pelo assassinato da sua família. Assista e tente se divertir, porque tem também no elenco Jason Momoa, aparecendo como o personagem marcante da DC, o Lobo. 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
3: Olá, tudo bem? Boa noite. DJ Frada chegando, esse é o House Tracks pela Pool FM. Seja bem-vinda, seja bem-vindo, vou entrando, ficando à vontade, se acomodem aí, porque já já tem houseira de primeira aqui, hein? 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Recados dados, é hora de dar o play no primeiro set de hoje. Começamos então com um dos remixes de Michael Gray, lançado em 2023 para um single lá de 1979 que foi hit na voz de The Jonas Girls. Estou falando de You Are Gonna Make Me Love Somebody Else. Aumente o volume, você está na Pool.